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0: Olá, bom dia, são 7 da manhã, uma ótima terça-feira. Marcos Melo contigo nas próximas horas. Justin Bieber é o primeiro com Daisy.
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Bruno Mars na Sudoeste, I Just Might, são 7:06, muito bom dia, boa terça-feira. Se vais sair agora de casa ou se estás a pensar sair nos próximos minutos, olha, leva um casaquinho contigo, uma coisa assim mais aconchegante, até porque não é preciso ser muito grosso, até porque as temperaturas hoje descem ligeiramente. O Porto espera uma máxima de 20 graus com mínima de 14, em Lisboa máxima de 23 com mínima de 16.

0: Bibi Rexha com Faithless New Religion a dar o mate e o ritmo para a tua manhã de terça-feira, apesar de cinzentas temperaturas a estar amenas. Já te disse que vão descer ligeiramente, portanto, se vais sair agora de casa, é bom que leves contigo um casaquinho, uma coisa mais fininha, mas só para aconchegar, até porque está assim aquela brisa fresquinha. Eu sou Marcos Melo, vou estar contigo durante estas próximas horas na manhã de terça-feira. Se quiseres falar comigo, enviar um e-mail, enviar um WhatsApp, um voice através do WhatsApp é mais fácil, através do número 969530396, ou seja, 969-530-396 é o número do WhatsApp da Rádio Sudoeste. Trago-te já a seguir Faz Bem, Blue Way com Julinho KPST.
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Já não sai à toa com vizinhos, são 7h32. Muito bom dia, vai lá, não te atrases, vai na estrada. Toma cuidado porque há zonas onde está a chover, portanto há que conduzir com muito cuidado. Daqui a pouco, Where is my husband? Também Olivier Rodrigo com Vampire. Quanto ao tempo, 23 é máximo previsto hoje para Lisboa. Não há previsão de chuva, mas há aguaceiros. Com mínima de 16, o Porto espera hoje uma máxima de 20, com 14 graus de mínima. Boa terça, deixa de estar.

A caminho das 8, faltam 12 minutos e não te esqueças que amanhã há greve geral, mas atenção porque o metro vai começar a greve mais cedo, pois é, vai começar mais cedo, já há um aviso. A empresa revelou que a paralisação arranca já esta terça-feira e é a partir das 23 horas de hoje que vai deixar então de haver serviço de metro em Lisboa e prolonga-se até quinta-feira, portanto, até às 5h30, aliás, até às 6h30 da manhã de quinta-feira, portanto, não vamos ter metro entre as 23 horas de hoje.

0: e às 6:30 da manhã de quinta-feira.
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0: 8 horas. Opalite de Taylor Swift é a primeira da hora.
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Lil Nas X com Jack Harlow neste Industry Baby, 8 e 8, muito bom dia com a Sudoeste. Se estás agora a acordar, o tempo hoje já deu para notar, há uma pequena diferença, a temperatura desceu, céu com algumas nuvens, mas não há previsão de chuva. 20 graus é a máxima prevista para o Porto, 14 de mínima, Lisboa máxima de 23 com 16 de mínima. Vamos lá acordar, se vais na estrada faz boa viagem.

0: O Escalema com Sara Correia em Respirar. Daqui a pouco vamos de novo visitar o backstage do Small Summer Fest, já em contagem crescente para mais um grande festival no teu verão. Temos tudo para te apresentar, todas as novidades, aquilo que tu vais querer saber sobre o festival, quais são os artistas, falar com eles e tudo. Tudo em radiosudoeste.pt, também disponível em podcast. Daqui a pouco vamos ter mais um episódio. Para já, um recadinho, depois trago-te Dave e Thames em Rain Dance.
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Tu, Bárbara Bandeira, com o Ivandro na manhã de terça-feira da Sudoeste, com um dia cinzento, é certo, apesar de as temperaturas estarem amenas. Não há previsão de chuva, mas mesmo assim, 20 é a máxima prevista hoje para o Porto, com 14 de mínima, 23 para Lisboa, com 16 de mínima. Um muito bom dia com a Sudoeste. Se quiseres dar um alá, um alô, podes fazê-lo através do nosso número de WhatsApp. Envia um voice para o 969-530-396. 969-530-396. Eu estou por aqui durante esta manhã.

0: tem.
1: Swing, música nova dos BTS, Rádio Sudoeste. Muito bom dia. Faltam 15 minutos para as 9. Vamos ao backstage do Small Summer Fest.
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3: Mar lançou este ano o primeiro álbum em nome próprio e estreia-se no Small Summer Fest em julho. 2026 vai definitivamente marcar a carreira da artista. Mas afinal, o que significa Cuica, o nome do seu primeiro álbum?
4: Cuicas são as mulheres de Monte Gordo. Monte Gordo é uma terrinha que faz ali fronteira, pertence a Vila Real de Santo António e faz perto do mar. Exatamente. Aquilo é literalmente uma praia e umas casinhas.
3: E apesar de todo o entusiasmo à volta do disco, há sempre músicas mais difíceis de escrever.
4: O Menina, porque fui obrigada pela Carolina, sem ela saber, porque o facto dela ter escrito o verso dela de uma forma tão honesta, a falar sobre uma coisa que meio que todos sabíamos, mas ela nunca tinha falado com esse nível de honestidade.
5: Também te obrigou a puxar
4: como a fazer exatamente o mesmo com a minha ferida.
3: No meio de tantas novidades, Mar garante que também vai aproveitar o Small Summer Fest como festivaleira.
4: Para além de ser a primeira vez que eu vou tocar no Small, que é verdade, é a primeira vez que eu vou ao Small sempre.
5: Sempre.
4: É verdade. Portanto, eu vou aproveitar este festival como artista, mas também como festivaleira.
3: E tu, também vais aproveitar o festival ao máximo?

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1: 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À prova irá daqui a pouco a multa do David Carreira. Primeiro tracto, a Chapel Row.
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0: Já são 9 da manhã. Vá lá, não te atrases. Muito bom dia. Hoje é terça-feira, amanhã véspera de feriado.
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0: Depois tens mais um dia para poder descansar. Agora a Rosalía.

0: O T-Rex com, para mim, está a chegar à Sudoeste na tua manhã, o do Weekend com Kate Sai e ainda, mais à frente, Taylor Swift. O tempo para hoje, já sabes, é céu com algumas nuvens em Lisboa e também no Porto, as temperaturas descem ligeiramente. Para falar comigo durante esta manhã, podes também enviar um voice para o nosso número de WhatsApp, é o 969-530-396. Boa terça.
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Reúne uma equipa de 4 a 8 pessoas porque vais ter literalmente um dia inteiro para montar peças sem parar. Se queres aceitar então este desafio, que vai ser garantidamente épico, despacha-te. Tens de garantir a inscrição da tua equipa até ao dia 7 deste mês, e já não falta muito, hoje é dia 2, através do site oficial. Passa então por lá e não te esqueças, dia 27 e 28 vais poder então concorrer ao segundo torneio 24 horas de puzzles. Parece bem uma boa ideia? Vais reviver se calhar a tua juventude.

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3: São 10 da manhã, muito bom dia, boa terça-feira, muita música seguida daqui a pouco, são 10, escolhidas a dedo. Para já tenho Jamaican Bun Bun.

0: Já são 10 e 12, muito bom dia, terça-feira. E também só já falta mais um dia, depois tens aí mais um feriado. Portanto, estás a trabalhar na Companhia da Sudoeste. Vamos fazer essa companhia durante ao longo do dia, com muitas sugestões, especialmente para o teu feriado de quinta-feira. Junho traz dezenas de novidades ao streaming, mas há três séries que se destacam da concorrência. Daqui a pouco digo-te quais são. Mais música seguida, são 10. É a seguir este recado.
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0: Aproveita, aumenta o volume, muita música seguida para a tua manhã. Começar com I Just Might do Bruno Mars, logo a seguir trago-te o The Weeknd.
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0: Sense está em votação também em radiosudoeste.pt. Devcon Thames, a Nigelena, em grande destaque também na tua rádio. Uma ótima terça-feira, aproveita para conhecer melhor o cartaz deste ano do Small Summer Fest. Vamos espreitar o backstage.
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2: Sipping Purp promete trazer o Purp World ao Small Summer Fest. Mas afinal, o que é o mundo de Sipping Purp?
3: O Purp World é basicamente é o meu mundo. É uma cena. É o que está dentro da minha cabeça. Eu vou representar isso no palco do Small. É uma coisa que pouca gente percebe o que é que se passa na minha cabeça. Eu vou tentar explicar às pessoas da melhor maneira.
2: Mas há uma pergunta que continua sem resposta. Depois de lançar um novo tema com a Yuri No. 5, que sobe ao palco no mesmo dia, quem vai invadir o palco de quem?
3: Vou deixar isso como uma surpresa para o dia do Small. Okay. Não quero estar já a dizer quem vai invadir quem, mas vai ser bom.
4: Vai acontecer.
3: Seja qual dos dois invadir, vai ser bom.
2: Talvez a resposta esteja mesmo em cima do palco.
5: Okay.

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1: Já não falta muito para ouvir The Weeknd e Pedro Sampaio.
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0: 11 horas, 2 minutos, muito bom dia, mais uma hora e continuamos juntos até muito perto do meio-dia. Daqui a pouco vais ter mais música seguida. Agora, Next Summer, o Damiano David, a adivinhar.
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0: Amanhã é o ritmo da Taylor Swift. Não te esqueças que amanhã há greve geral. Portanto, atenção, se usas o metro de Lisboa, prepara-te para encontrar alternativas mais cedo do que o previsto. A circulação vai ser interrompida já hoje a partir das 23 horas devido à greve geral. As estações ficam fechadas toda a quarta-feira. Portanto, partilha com quem precisa de planear o regresso a casa. Não te esqueças disso, ok?
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0: Mais música seguida para o resto da tua manhã. A começar com o Eminem, o Dini. Logo a seguir vais recordar o nosso quadro Agroplay. Lembras-te?
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0: Os BTS, os queridos para fechar mais 10 músicas seguidinhas. Antes do meio ainda vais recordar Florida com Sia, Wild Ones e o Chico de Atenas, o grande amor. Ele passa este ano pela edição do Small Summer Fest na Costa da Caparica. Depois do meio-dia ficas na companhia da Margarida Pressler. Eu volto amanhã logo manhãzinha pelas 7. Fica bem, resto de uma boa terça-feira.
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0: Meio-dia, um minuto. Bom início de tarde, tarde de terça. Vou começar em modo romântico. Risk It All, o Sr. Bruno Mars. Eu sou Margarida Fico.
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0: Olá, foi lá a Perla Rosalía, que todos sabem que está na última temporada da série Euphoria. E segundo uma entrevista concedida no passado mês de março para a Vogue, o produtor da série, o Sam Levinson, disse que Euphoria trazia músicas inéditas da cantora catalã, mas nada aconteceu. A última temporada acabou e nada de músicas novas. Rosalía veste então a pele de Magic, uma intensa dançarina do Clube Silva Slipper. Podes ver na HBO, ela está divina. Meio-dia e 12, daqui a pouco conta com 10 músicas seguidinhas e sem publicidade pelo meio.
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0: Estão quase aí as Cat Sai com Gabriela. Hoje está mais fresquinho, Lisboa 20 graus, no Porto estão 19. A primavera voltou, pelos vistos.
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Olá, que maravilha é esta grande declaração de amor. Music Sounds Better With You, a única música do super trio Stardust, que era composta por Thomas Bangalter dos Daft Punk, o DJ Alex Brex e também Benjamin Diamond. Adoro. Agora meio-dia e 22, vem Sequência Feiticeira, Pedro Sampaio e companhia. 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

0: Axel, DJ Yo.
1: Lá foi Love Matiti CK com DJ U e Axel. Foi a última das 10 músicas sem parar desta hora. Estamos em contagem decrescente para a 16ª edição do Small Summer Fest e vamos com a Francisca Solnado saber mais detalhes de um dos maiores festivais de verão do país.
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3: O Small Summer Fest está de volta e esta edição traz várias novidades, como explica Mariana Montes, da Música no Coração, a promotora do festival.
4: É uma edição que se marca sempre pelo início do verão, é uma edição em que os amigos vão todos reunir mais uma vez na Costa da Caparica. Esta é uma edição que tem um cartaz muito completo, internacional e nacional.
3: E há coisas que, segundo a organização, nunca podem faltar.
4: Boa música, não pode faltar um biquíni para ir à praia, para ir dar uns mergulhos, um fato de banho.
5: E boa disposição.
4: E boa disposição, acima de tudo.
3: Música, verão e a energia do Small Summer Fest. Estás preparado para esta edição?

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0: Olá, é uma hora. Bom almoço, se for o caso, eu sou a Margarida. Birds of a Feather é a próxima. É a Billie Eilish.
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0: Olá, boa tarde. Foi Já Não Saios à Toa com os Vizinhos. Uma letra tão simples, mas tão amorosa. Eu adoro. E temos bebés hoje. Primeiro, o ator Zachary Quinto, que vestiu a pele de Mr. Spock no reboot de Star Trek de 2009. O também ator Ethan Slater, o namorado de Ariana Grande, ou seja, o Bock de Wicked One, e também fez de Bob Esponja num musical da Broadway. E também o britânico Wentworth Miller, de Prison Break. Estão todos de parabéns. Agora, 1:11, vamos para o caso.
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Olá, sempre em grande, Ordinary Alex Warren. Agora 1h27, o almoço foi o caso. E alinhada só para ti, está, faz um vucu-vucu, teto espelhado, Kevin, MC Kevin, o Cris. 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

0: Olá, foi Câmara Lenta, a última das 10 músicas sem parar, os DJs do Arte Orbital e também RS. E porque hoje é terça, mais logo não podes perder a repetição do Controversial Radio Show do Mestre Alok. Faltam um quarto para as duas, aqui nada, chega lá plena, We Sounds com Belle e Alvin and the Beach. Oh,
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0: São 2 horas em ponto. E esta hora começa já com 10 músicas sem pausas. A primeira é para Ed Sheeran, As Is Am, que quer dizer minha querida ou meu amor na língua persa.
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gosto de todas foi Bad Dreams. E a próxima é para os BTS, que são o primeiro grupo asiático a ganhar o American Music Award de melhor artista duas vezes. A primeira vez foi em 2021. Vais ouvir Swim? 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

0: Não podia fechar melhor a sequência de 10 músicas seguidinhas e sem publicidade pelo meio. One More Time, os Daft Punk. Estávamos em 2001. É uma das preferidas também da nossa Diana Nete, que anda de férias pelo Peru, está a divertir-se à grande. Agora são 2:30, está na hora de irmos até aos bastidores do Sumol Summerfest com a nossa Francisca Solnado.
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1: 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Daqui a nada chega Beyoncé, não te vais embora.
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0: Lá foi 1, 2, 3, Zarco e Latte. E mais logo a partir da meia-noite, não percas a repetição do Controversia Radio Show do mestre Alok, ele que foi nomeado embaixador da boa vontade para a ação climática. O DJ é apoiante de causas indígenas e será a estreia da campanha do Dia Mundial do Meio do Ambiente. Ele vai contribuir com a ONU em ação que une o público em torno da ação climática por meio da música, voz e participação. Ele está sempre nisto. Agora passam 10 minutos das 3.
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0: Não deixe escapar no fim de semana, para já fica aí uma pérola de Rosalía. Lisboa, 23 graus, no Porto estão 20.
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Olá, sonzinho bom latino com esta grande baladona Risk It All, Bruno Mars no seu melhor. 13h26 e agora vamos continuar em modo de boa música com o Vake. Talvez você precise de mim. 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
1: Olá, boa tarde, foi Driver's License, Olivia Rodrigo, que vai lançar um disco novo no próximo dia 12 de junho. Chama-se You See Pretty Sad for a Girl So in Love. Por cá já podes ouvir também Drop Dead, aliás, já é uma das minhas preferidas. Estamos a 16 minutos das 4, a próxima diva é Sabrina Carpenter, que vai trazer, depois de uma pequena pausa, Man Child. Não te vais embora.
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2: 4 horas, 1 minuto, boa tarde. Vem já aí, Stateside, aliás, Pink Panthers com Zara Larsson. É a primeira de uma hora cheia de música, sem parar. Tenha uma boa tarde de terça.
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0: Olá, na tua rádio é só música da boa e os grandes nomes da pop estão por aqui. Foi American Girls, Harry Styles. E agora fica aí, Nueva Yol, Bad Bunny, ouve só que gostas.
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Olá, foi Swemos BTS. Estamos a 2 minutos das 5. Eu estou de saída. Ficas com o Paulo Jorge, esta fantástica Starlight the Fame, o produtor de Superman Lovers com o One Republic. Até amanhã, beijos ou abraços. É só escolher. Fica bem, seja feliz.

0: Boa tarde com o Sudoeste, agora são 5 e 1. Tens música do Bruno Mars para começar aqui mais uma hora na Rádio Sudoeste. Sou Paulo Jorge, vou ficar até às 9.
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0: a música do The Weeknd nesta tarde de terça-feira aqui pela Sudoeste. Muito boa viagem se andares aí pela estrada. Vamos espreitar mais um dos nomes do Sumol Summerfest, que regressa já dias 3 e 4 de julho à Praia de São João da Costa da Caparica. E desta vez, a Francisca Solnado conta-te um pouco sobre a Rijlane.
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2: Rijlane é uma artista franco-cabo-verdiana que tem vindo a ganhar cada vez mais espaço na música portuguesa. O seu estilo mistura R&B e pop e influências da música do seu país, criando um estilo próprio e cada vez mais reconhecido. Nos últimos tempos, tem estado em destaque com novos lançamentos e colaborações, incluindo o mais recente single com Richie Campbell. Sempre à procura de novos sons, Rijlane tem vindo a evoluir e a sair da sua zona de conforto, preparando também o seu álbum de estreia. Com uma voz marcante e uma vibe mais calma, mas envolvente, tem conquistado cada vez

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1: Está mais do que garantido, são dois dias a não perder na Praia de São João, Costa da Caparica, mais uma edição do Somal Summer Fest. A seguir vem o Filipe Amorim com Bin, Vitão e Malibu.
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Love Again, de Dua Lipa, aqui na Sudoeste. Dua Lipa que tem dois locais favoritos em Portugal. É a loja de discos Amor Records, na Baixa de Lisboa, e a icónica Livraria Lelo, no Porto. Ambas aparecem numa lista de sítios que a cantora fez através de Service 95, sua plataforma editorial em parceria com o Google Maps. Vamos lá então saber do tempo para o dia de amanhã. É uma quarta-feira, véspera de feriado, que vai ter alguns aguaceiros fracos na cidade do Porto, máxima de 20 graus. Lisboa, o dia vai ser com céu pouco nublado, a temperatura vai subir amanhã para os 26 graus.

0: mais um throwback aqui no Sudoeste, esta vez com o Swedish House Mafia. Tenha um bom final de tarde de terça-feira. Não te esqueças que amanhã é dia de greve geral. Alguns setores vão mesmo estar parados no dia de amanhã. Aliás, hoje já se começa a sentir um pouco nos transportes. A função pública, com destaque para a saúde e ensino, deverá parar, tal como os transportes, aviação, comércio e outros setores. Não, para que não sejas apanhado desprevenido, melhor é começar já a planear a tua viagem de amanhã, caso necessites. Bibi Rex é para ouvir já a seguir com Faithless.
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Sudoeste, agora 6 horas, 2 minutos. Bem-vindos, mais uma hora, eu sou Paulo Jorge, vou ficar por cá até às 9 da noite e já a seguir Dark também, a música da Taylor Swift.

0: 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Esta é a música do T-Rex, ele que é a cabeça de cartaz para o segundo dia do Sumol Summer Fest, dia 4 de julho. T-Rex vai trazer um concerto muito especial, é um dos nomes mais marcantes do hip-hop nacional, com uma trajetória sólida que o levou a conquistar um lugar central na nova geração da música portuguesa. Ele então volta a subir ao palco do Sumol Summer Fest para algo completamente diferente, é um concerto único com o lançamento do novo álbum e convidados em palco. Por cá, na Sudoeste, vamos ter música já a seguir para ouvir este regresso a casa com Yugel, que é a música nova.
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A maravilhosa Olivia Dina, aqui neste final de tarde de terça-feira na Sudoeste. Vamos lá saber do tempo para o dia de amanhã. Vamos ter alguma chuva amanhã de regresso ao Porto, aguaceiros fracos. A temperatura vai manter-se igual, máxima de 20 graus. Lisboa, dia de céu limpo. A temperatura vai voltar a subir amanhã para os 26 graus.

0: Mais um throwback aqui na Rádio Sudoeste nesta tarde de terça-feira. Boa viagem, se é o teu caso. Eu sou Paulo Jorge, vou ficar por cá até às 9 da noite. E já a seguir falamos-te de uma noite muito especial que vai acontecer já no próximo dia 4 de julho no Festival de Jardins do Marquês. Toma lá nota disto.
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0: tem uma boa tarde com o Sudoeste, já são 7 horas. Então, bem-vindo, eu sou Paulo Jorge, vou acompanhar-te por aqui até às 9 da noite e já a seguir a Adam Port com Srivi Malachi, a Provir Move.
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0: Rádio Sudoeste, muito boa tarde, bom regresso a casa nesta terça-feira e quero falar-te agora de uma série que quer ser o Friends da geração Z, chama-se Inaptos para Trabalho. É uma comédia de Mindy Kaling que acompanha um grupo de jovens perdidos entre o amor e o trabalho. Está no Disney Plus esta nova comédia que estreia então nesta terça-feira. Já a seguir, para ouvir por aqui, temos também a música de Pedro Sampaio. Boa viagem.
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juntos aqui no Sudoeste nesta terça-feira. Importa saber também como é que vai estar o tempo no dia de amanhã, quarta-feira, com o regresso da chuva à cidade do Porto. Alguns aguaceiros, mas são aguaceiros fracos. A máxima vai ser igual à de hoje, máxima de 20 graus. Para a cidade de Lisboa, amanhã, dia de sol, céu pouco nublado, e a máxima vai subir para os 26 graus.

0: Sudoeste, final tarde de terça-feira, aqui com a tua rádio. É já no próximo dia 4 de julho, o segundo dia do Somol Summer Fest, que vamos ter na Praia de São João, Costa da Caparica, Espama, Trincana. A Francisca Solnado conta de tudo.
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2: Com um nome que não passa despercebido, Espama Trincana chega ao Somol Summer Fest diretamente dos Açores. O artista tem vindo a dar nas vistas pelo seu estilo diferente e pela forma descontraída como faz música, sempre com uma boa dose de atitude e humor à mistura. As suas músicas acabam por ficar no ouvido e têm funcionado bem junto do público, muito pela energia e pela forma como não segue um padrão. Sem grandes rótulos, tem vindo a crescer e a marcar a sua posição na música nacional. Num registro solto e imprevisível, promete um concerto com boa energia e momentos inesperados.

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0: Sudoeste para a noite, 8 horas do minuto. Bem-vindo, sou Paulo Jorge, vou ficar por cá até às 9 da noite, já a seguir com Olivia Dean, Dave Cameron e também o Filipe Amorim com Bino Vitão e Malibu. São as próximas.
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Sudoeste, uma hora de música seguida, sempre aqui de segunda a sexta, entre as 8 e as 9. Espero que comeces bem esta tua noite de terça-feira. A seguir, há a música do Slow J, Billie Eilish, Bruno Mars, e ainda há tempo também de ouvirmos uma das músicas novas dos vizinhos, chama-se Onde é que eu tinha a cabeça. Já daqui a bocadinho. 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

Terça-feira à noite, aqui pela Sudeste, ouve só que gostas. Amanhã prepara-te para um dia com alguma chuva de regresso ao Porto. Aguaceiros fracos, máxima nos 20 graus. Lisboa com um céu pouco nublado, a máxima amanhã é de 26. Agora, tens aí mais um throwback. Aumenta o volume para esta.

Já estamos a caminho das 9. Boa viagem com o Sudoeste. Eu sou o Paulo Jorge. Estou de saída, mas amanhã estou cá outra vez. Está garantido. A partir das 5 da tarde vou estar a fazer-te companhia. Um abraço. Até amanhã.

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Fala galera, tudo bem? Aqui é o Alok e sejam bem-vindos a mais um episódio do Controvérsia Radio Show. Nos próximos 60 minutos eu vou trazer para vocês o melhor da música eletrônica. Então pode esperar algumas das músicas favoritas do momento, vários lançamentos fresquinhos da Controvérsia Records e também algumas das minhas produções mais recentes.

Agora é hora do nosso Label Showcase desta semana. Temos três faixas da controvérsia para você curtir, incluindo uma exclusiva que acabou de chegar hoje mesmo na gravadora.

0: E é isso, para as próximas faixas, vamos com Back to the Future. Temos dois clássicos chegando e também dois futuros hits que com certeza vão marcar presença por muito tempo. Então, bora ouvir.
1: Back to the Future.

Você está ouvindo Controvérsia Radio Show comigo, Alok. Nos próximos 30 minutos, é hora de dar a volta ao mundo e entrar no mix, trazendo alguns dos nossos artistas favoritos. Também vou tocar mais lançamentos do universo Controvérsia, então aumenta o volume.

0: E é isso, chegamos ao fim de mais um episódio do Controversia Radio Show. Você esteve no mix comigo nos últimos 30 minutos. E estaremos de volta em apenas 7 dias com mais do melhor da música eletrônica. Ah, e se quiser conferir todas as minhas próximas datas, é só acessar alok.com/tour. Mal posso esperar para ver vocês nos shows deste ano. Muito obrigado a todo mundo que esteve sintonizado e até a próxima. Se cuidem e a gente se encontra de novo em breve.
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